0: Boa noite. É uma hora.
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0: Boa noite, são 4 horas.
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da Misericórdia, fica na Rua de São Francisco, 81. E na Ribeira Grande e em Vila Franca do Campo, como sempre em horário alargado, está a Farmácia Amaral. Fica na Rua Doutor Urbano Mendonça Dias. É altura de concluir esta primeira parte da agenda. Vamos olhar para os habituais horários. O museu, ou os museus, porque há dois polos em Santa Maria, um em Santo Espírito e o outro em Vila do Porto. Relembrar que estão abertos de terça a domingo, também aos feriados, entre as 10 e as 18 horas. A última entrada é sempre até às 17h30. Relembramos que à segunda-feira os museus estão fechados. Há tempo também para olhar para o horário da Biblioteca e Arquivo Municipal em Vila do Porto. A biblioteca abre de segunda a sexta-feira. Está fechada fins de semana e feriados. À segunda-feira abre às 10 e nos restantes dias às 9 da manhã. Relembramos a todos que a biblioteca fecha sempre às 18 horas. São 8 horas, 13 minutos. Vamos avançar neste serviço de agenda informativa. Há outras informações que queremos partilhar consigo. Uma delas tem a ver com a recolha de lixo nestes feriados que se aproximam. O município de Vila do Porto informa que, devido aos feriados de 4 de junho, amanhã, e da próxima semana, 10 de junho, o serviço de recolha de resíduos urbanos indiferenciados e seletivos irá sofrer alterações e decorrer conforme este planeamento. Amanhã, dia 4 de junho, quinta-feira, feriado, não haverá a recolha das embalagens do vidro nem a recolha de embalagens do papel cartão aos grandes produtores em Vila do Porto e Aeroporto. Já no dia 10 de junho, será na próxima quarta-feira, será também feriado, a recolha dos resíduos indiferenciados na freguesia de Santo Espírito e das embalagens do plástico metal em Vila do Porto e Aeroporto vai ser mesmo realizada conforme o habitual. Os resíduos devem ser depositados na véspera da recolha. O município agradece a colaboração de todos os municípios para o acondicionamento das embalagens de vidro, papel cartão, nas suas habitações ou estabelecimentos até à próxima recolha programada, evitando assim a exposição excessiva nos ecopontos ou o abandono de resíduos na via pública. Entretanto, o município de Vila do Porto já aqui tinha deixado esta informação de que, a partir deste mês de junho, há alterações na frequência da recolha das embalagens de vidro porta a porta. A partir deste mês de junho, a recolha do vidro porta a porta passará a ser feita com uma frequência quinzenal. A recolha deste mês de junho está marcada para os dias 11 e 25. Esta alteração resulta do facto de o vidro ser atualmente a tipologia de resíduos que é menos produzida nas habitações do concelho, permitindo assim uma otimização do serviço de recolha sem comprometer a sua eficiência nem qualidade do serviço que é prestado à população. O município reforça, no entanto, a importância da correta separação das embalagens do vidro e da utilização contínua dos ecopontos domésticos de forma a manter os níveis de reciclagem e a eficiência do sistema. Alterações então em recolhas de lixo. Recolha de lixo também a ser afetada durante estes feriados. Entretanto, vamos dar-lhe conta de outras informações. Lembrar que já estamos em contagem decrescente para as festas de São João. Acontecem no Jardim Municipal entre 20 e 24 de junho. Antes disso, vão acontecer no próximo fim de semana as festas de Santo António em Santo Espírito. Marque também na sua agenda. E vamos agora olhar para alguns destaques culturais que vão acontecer já este fim de semana, sexta e sábado. Esta sexta-feira, dia 5 de junho, às 21 horas, no Atlântida Cine, vai acontecer um espetáculo, um show TNT Tretas no Teia. Zezé e Tony são dois amigos que encetam diálogos sobre o cotidiano, onde abordam as mais

0: variadas considerações sobre temas como política, imigração, casamento, sexo e os seus sucessos e insucessos pessoais. Este espetáculo é essencialmente de teor humorista e satirizante e é marcado por trocadilhos e anedotas. O espetáculo Tretas no Treta, ou melhor, Tretas no Teia, TNT, vai acontecer esta sexta-feira no Atlântida Sina às 21 horas. Está também convidado. Já no sábado, dia 6 de junho, haverá outro espetáculo, Liberacto, e este é um espetáculo que fala de uma rapariga com um grande sonho, ser. Fala da luta interior do ser e do não ser, quem vence, as frustrações, as forças de vontade. Convém dizer que este espetáculo está marcado para o sábado às 21 horas, também no Atlântida Sina. E é esta sexta-feira que haverá o Sunset aqui no Asas do Atlântico. 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Quero também deixar-lhe uma sugestão para uma noite muito especial de homenagem à cultura cabo-verdiana e que é promovida pelo município de Vila do Porto em parceria com o Asas do Atlântico. Estamos a falar deste evento, 50 anos de Cabo Verde, é sem dúvida tempo de reencontro. Haverá um jantar com cachupa, que é um prato típico de Cabo Verde. Haverá música ao vivo com o Jaime Gotts. Está então marcado para o dia 8 de junho, às 20 horas, no Clube Asas do Atlântico. As inscrições estão abertas no Bar do Clube. Venha celebrar os 50 anos de Cabo Verde neste encontro de sabores, de música e também de tradição. Muitas sugestões nesta manhã e nesta agenda. Ainda há tempo para lhe dizer que no dia 7 de junho haverá uma aula de yoga, Move Yoga Inside. Esta aula de yoga está marcada para as 9h30 da manhã no Atlântida Sina e as inscrições são gratuitas. Basta enviar e-mail para servicomediacãocultura-msm@azores.gov.pt. E no dia 20 deste mês vai acontecer mais um encontro de Urban Sketching. Está marcado então para as 9h30 no Atlântida Sina. As inscrições também estão abertas para este e-mail servicomediacão.cultura-msm@azores.gov.pt. Estes encontros de Urban Sketching são com Gabriela Barroco. O próximo está marcado para o dia 20 de junho. E nós vamos dar por concluída esta agenda informativa, não sem antes lhe relembrar que é já este fim de semana que acontece o Torneio Açoriano de Currico de Barco, de 5 a 8 de junho. 4 dias de emoção, espírito de equipa, adrenalina e paixão pelo mar. Dizer-lhe também que sempre no primeiro sábado de cada mês são sábados de artesanato aqui em Santa Maria, onde os nossos artesãos saem e vão mostrar os seus trabalhos. Este sábado, dia 6 de junho, entre as 14 e as 18 horas, no Paquete, na Praia Formosa, vamos ter por lá os nossos artesãos. Esta é uma iniciativa dos artesãos que estão inscritos no CADA, o Centro de Artesanato e Design dos Açores. E desta forma nós concluímos a agenda informativa desta manhã. Estará de regresso amanhã. Amanhã não, que é feriado, na sexta-feira, neste horário.
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1: É a hora certa para conhecermos os destaques com a jornalista Ana Paula Braga. Bom dia, Ana Paula.
4: Bom dia, Lucélia. Bom dia aos ouvintes. Ficamos então com os títulos da imprensa açoriana. Vamos conhecer a atualidade informativa deste dia. Cursos profissionais com menos diplomados é manchete hoje do Açoriano Oriental. Outros destaques: SATA realiza voo inaugural entre Terceira e Funchal e Centro de Saúde do Nordeste requalificado após obra de 1 milhão. Quanto aos destaques do Diário Insular, ingleses marcaram viragem na história da Terceira, apoios melhorados ao setor social e SATA liga Terceira à Madeira. Quanto aos destaques do Correio dos Açores, juiz de instrução criminal determina prisão efetiva para o homem detido pela PSP por ter na sua posse 11 quilos de AX e ensino profissional dos Açores formou em 5 anos 4.300 jovens. Quanto aos destaques do Diário dos Açores, novo centro de saúde da Ribeira Grande terá 3 enfermarias e unidade básica de urgência. Isto tudo vai apurar custo real das respostas sociais das IPSS em todas as ilhas. Quanto a alguns dos destaques do Asas do Atlântico, requalificação é prioridade para modernização dos serviços, diz Bolieiro. Francisco Pimentel destaca diligências entre governos a favor das IPSS dos Açores e Clube Desportivo Marienses participa no encontro regional sub-14 masculinos handball, que decorre entre 4 e 7 de junho na Ilha Terceira. No espaço informativo 11-12 de hoje, falamos da iniciativa Primeiro Passeio de Clássicos de Santa Maria. Amanhã é feriado, não há programa. Na sexta-feira, vamos ao teatro. Esta semana, mas no programa Ritmos da Informação, voltamos ao espaço de comentário com Alberto Costa e Sérgio Ferreira. Ritmos da Informação para ouvir este sábado, depois do noticiário das 15 horas. Quanto à previsão meteorológica, para o dia de hoje e para as ilhas de Santa Maria e São Miguel, períodos de céu muito nublado com boas abertas. Vento noroeste, num sul moderado, 10 a 30 km/h, rodando temporariamente para oeste. Mar de pequena vaga, ondas a oeste de 1 metro, aumentando para 2 a 3 metros e passando a noroeste.
1: Conhecemos os destaques da imprensa regional, olhamos para o Departamento de Informação aqui da sua rádio e a esta hora vamos também conferir as principais manchetes dos jornais nacionais. O Público desta manhã destaca capacete obrigatório. A maioria das mortes em bicicleta é causada por veículos a motor. Destaque também para a Família, que pede 1 milhão à Carris pela morte no elevador da Glória. Destaca ainda para a transferência. Marco Silva disse adeus ao Fulham para dizer olá ao Benfica. Estados Unidos e Israel, Trump perdeu a paciência com Netanyahu e perguntou-lhe se ele estava louco. O Jornal de Notícias destaca Unidos pelo Poder Local. Na conferência dos 138 anos do Jornal de Notícias, o Presidente da República pediu reforço de verbas para os municípios. O Primeiro-Ministro alertou que a nova lei não está pronta a tempo do orçamento. Outras manchetes: seguradoras travam fraudes de 87 milhões e detectam 13 mil acidentes falsos. As festas de São João estão de volta aos aliados. O Correio da Manhã destaca hoje um exclusivo: Miron vigia mulheres da polícia durante o duche. Na casa dos serviços sociais, em Lisboa. Destaca ainda para o sucessor de Mourinho, Marco Silva, quer trazer Harry Wilson para o Benfica. No Sporting, Hillman pretende estar ok para o mercado. O Correio da Manhã destaca também que Salgado foi condenado a 13 anos de prisão. O Alzheimer livra-o da cadeia. E já só falta conferir o Diário de Notícias. Incerteza e cautela travam reservas dos portugueses para as férias do verão. O DN destaca também a saúde. Xavier Barreto, em entrevista, diz que até maio as unidades de saúde não tinham objetivos fixados pela tutela. Destaca ainda para uma entrevista à Inês de Sousa Real. E as mudanças? O governo cumpre 75% do plano das migrações e avança com melhorias na AIMA. E já só falta conferir os destaques do desporto. A bola avança, Marco está livre para o Benfica. O técnico foi a Londres comunicar ao Fulham que rejeita renovar. No Sporting, os Leões sabem que o Atlético de Madrid gosta muito de Hillman e no Porto, Denis Gull na agenda do Galatasaray. A seleção também em destaque, Diogo Dalot diz que sonha ser campeão do mundo. O recorde também avança que Marco Silva vai ser o próximo treinador do Benfica e diz mesmo que está fechado. No Sporting, a SAD quer plantel sem lesões, remédio de leão, alvos devem ter boletim clínico limpo. No Porto, junho anti-tubarões, o Dragão equilibra as suas contas. E a terminar, já só falta olhar para o jogo que avança que Hillman está de novo na rota de Madrid. O Atlético recupera o interesse que tinha demonstrado no mercado de inverno pelo capitão leonino. No Benfica, o Special One que se segue, avança a imprensa que será Marco Silva. E no Porto, o destaque vai para João Costa, que quer que Diogo Costa continue de azul e branco. São estes os destaques da imprensa desta manhã.
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1: Estamos por aqui nesta manhã de quarta-feira, véspera de feriado. Daqui a pouco já temos sugestões a pensar no seu almoço. Para já temos Sempre Que o Amor Me Quiser, aqui pela versão dos Portugas. Uma boa manhã, um bom dia.

0: Esta é a Praia do Sol Baixo. Estamos a 15 minutos certinhos para as 9 da manhã. Entretanto, já temos aqui sugestões a pensar no almoço. Hoje vamos começar ali pelo Tibério, na zona industrial. Hoje há lula recheada para o almoço. É este o prato do dia. 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

João Couto, meu lindo Portugal. Estamos cada vez mais perto das 9 da manhã, é a hora certa que vamos atualizar a cultura em movimento, conhecer os destaques para os próximos dias, destaques culturais, é certo. Entretanto, vamos a mais algumas sugestões para o almoço desta quarta-feira. 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Vamos olhar também para outras informações. 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Convém dizer que o Hélio Martins e a sua equipa estão à sua espera. Olha, quero mandar um abraço ao nosso amigo Jorge Benevides. Ele está connosco nesta manhã. Quer desejar uma feliz quarta-feira, com muita alegria, saúde e paz, na companhia dos nossos ouvintes, para toda a equipa aqui da rádio, para a família, amigos e colegas de trabalho. Bom dia, Sr. Jorge. Obrigado pela sintonia diária. A Dona Ana Ferreira também está connosco ali a partir das Furnas. Diz ela, uma excelente quarta-feira com muitas coisas boas para todos. Está sempre ligada à nossa Rádio Asas do Atlântico. Beijinhos para toda a equipa de serviço. Muito obrigado, nós agradecemos e retribuímos. Vai beijinhos para a sua família, a filha, os netos, o genro. Vai também para os filhos e netos que estão em Fall River. Vai um beijinho para as donas Duas Lourdes Braga, uma em Santa Bárbara, outra em Santo Espírito, e para os respectivos maridos. Vai também um beijinho para a Dona Maria do Céu em Vila Franca, para a Dona Maria do Céu do Agrião. Beijinhos à Dona Adelina, Dona Eduarda Melo, Dona Eusébia. Todos, todos, uma feliz quarta-feira. Hoje a Dona Ana pediu-me esta canção do Mark Dennis, porque, diz ela, já não a ouve há algum tempo. Quem é que eu sou? E eu só consegui encontrar a versão desta música ao vivo. Beijinhos, Dona Ana. Boa quarta-feira.

0: Marc Denis está connosco nesta manhã. E hoje, no Conversa com Letras, há entrecosto no forno. 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

0: Bom dia, são 9 horas.
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2: É a altura certa para conhecermos os destaques culturais para os próximos dias. Relembrar que sexta-feira, dia 5 de junho, haverá Art and Music Sunset aqui no Asas do Atlântico. Haverá música ao vivo, haverá a chamarrita do Pipo, há também artesanato e há manjares. Relembrar também que esta sexta-feira e no Atlântida Cine vai haver um espetáculo de humor e sátira TNT Tretas no Teia com Zezé e Tony. De 5 a 8 de junho decorre também o 35º Torneio Açoriano de Currico de Barco. E sempre no primeiro sábado de cada mês, acontece este sábado, dia 6 de junho, há sábados de artesanato no Paquete. Este sábado, 6 de junho, o espaço em Santa Maria, onde estamos e para onde vamos, na biblioteca. Há Festival das Sopas, na escola. E no dia 7 de junho, no domingo, haverá Passeio Clássicos de Santa Maria. Este sábado, também dia 6 de junho, haverá o espetáculo Liberacto. Era uma vez uma rapariga com um grande sonho. Ser 21 horas Atlântida Cine. Relembramos que às segundas, terças, quartas e sextas-feiras há oficinas juvenis no Só Atelier. Que há todas as sextas-feiras karaoke no Asas. Atividades semanais para os mais pequenos na biblioteca e atividades para o Clube 60+. Mais informações através do código QR ou em exploresantamaria.pt/agenda.
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0: canta, canta, minha gente. Já dizia minha avó que quem canta, seus males espanta. Esta é a versão de Bellini, uma versão completamente diferente. Todos nós conhecemos a versão desta música pelo Martinho da Vila. Agora vamos até Ponta Garça. Hoje a Dona Helena Margarida foi a primeira. Bom dia, Dona Helena.
1: Ai, que bom. Eu como me adivinhei.
0: Tem mesmo de jogar no Euro Milhões,
1: verdade,
0: vai dar prêmio.
1: Se adivinhasse. É até que eu jogava.
0: É tudo uma questão de sorte, não é?
1: Ai, é verdade, é. Mas não me dá para isso, não me dá
0: e
1: para
0: então,
1: isso.
0: E então, está tudo bem aí por Ponta Garça?
1: Está tudo bem, a neta saiu agora para a carrinha porque trabalha no Musarrivo.
0: Uhum.
1: Na casa cheia.
0: Muito bem.
1: Aquilo é assim, quando ele sai eu fico triste.
0: Pois, mas o rapaz precisa de trabalhar.
1: Aquilo é a minha companhia.
0: É a sua companhia, mas o miúdo precisa de trabalhar, não é?
1: É, pois, eu sei, querida. Mas eu quero, se não sei se eu era milhões, mas era dinheiro, eu não ia trabalhar.
0: Ah, pois então. Andava o rapaz a desfrutar do dinheiro da avó.
1: Era melhor para isso e mais do que isso, para ele sim.
0: Claro que sim. Mas olha,
1: porque tenho um esganado aqui em casa.
0: Mas sabe uma coisa, trabalhar faz bem e
1: é importante que eles tenham a sua independência
0: financeira.
1: A gente ia passear nessa Vila Franca toda, sempre a rodear. Passear para Santa Maria.
0: Não arranjava coisas boas para fazer, não é? Se tivesse dinheiro.
1: Olha bem.
0: Então, quero mandar beijinhos.
1: Quero, senhor. Vai um beijinho para ti, para o teu menino, para o seu marido e também para o seu pai, com muita saúde.
0: Obrigada, igualmente.
1: E agora vai. Para a minha filha Mónica, com muita saúde para ela e com muitas melhoras. Vai para a senhora Maria dos Céus, para a senhora Maria do Céu. Vai para a minha amiga Maria Helena do El Diamante e família. Para a minha prima Esmeralda, para a minha prima Graça e toda a família. Para o senhor Horácio, sua mãe Eusébia e para toda a sua família. Para a Maria Brizinha, para a Maria, para o senhor Manuel Arruda, a senhora Adelina, para a Fátima Clemente e família, para a Luísa, para o Sr. António Cabral e família. Vai para a minha amiga Luísa Lourdes e o Sr. António Conceição de Ponta Garça. Para a Fátima Raposo e o seu marido Miguel. Vai para a Maria Pinheiro e família. Para a Sra. Ana das Furnas, para o meu irmão Alfredo, para o meu irmão Mariano e também para o Cacá. Para a Bruna e para a Laura, para o meu neto Paulo Melo, para a Irundina Malaçada de Água d'Alto, para o Alcídio, que peça, que eu tenho espera de sexto e nunca mais vamos trazer o sexto.
0: É melhor esperar a sentadinha.
1: Ai,
0: que é
1: querida,
0: para não
1: querida,
0: se
1: querida,
0: cansar.
1: Querida, querida, que lindo, que lindo.
0: Ele tem esta particularidade. Ele gosta de pedir, mas depois de fazer...
1: É isso mesmo, quer dizer, para pedir não custa, mas para vir trazer aquele não vem.
0: Ele é típico do Alcídio.
1: É puxava nas orelhas, que é puxava, que serviço agora.
0: Bem feito, vá lá.
1: Olha, sabes onde é que está o Alcídio? O Alcídio tem tal lugar. É isso, era capaz de lhe dar e dizer assim, atrevido de merda. Nunca mais
0: é, senhora, pela sua rica saúde, não precisa utilizar a linguagem que utilizou.
1: Não.
0: Estamos no ar, estamos no ar, não pode ser.
1: Sim, peço desculpa.
0: Ok, agradeço.
1: Vai para a senhora Irundina Malaçada, já disse para o Alcides. E é só.
0: Pronto.
1: E a música é o fado Nossa Senhora.
0: É a versão da Amália Rodrigues, não é que quer ouvir?
1: Ai, eu não sei.
0: Eu acho que é
1: a Amália Rodrigues. Eu sofri como ninguém. Amei como ninguém.
0: Pois muito bem. Então daqui a bocadinho nós já ouvimos a Amália Rodrigues. Está bem? Beijinhos grandes, Dona Helena. Bom feriado.
1: Obrigada.
0: Até logo.
1: Mas já feriado.
0: Amanhã é
1: feriado. Amanhã, pronto. Muito obrigada.
0: Beijinhos.
1: Muito agradeço.
0: Até logo.
1: Já, beijinhos para o seu pai.
0: Obrigado. Amanhã é que é feriado. O corpo de Deus é um feriado religioso.

Daqui a pouco há a sugestão de moagem. Para já vamos mesmo olhar para o Conversa com Letras. Há entrecosto no forno e sopa de ervilhas. Digo-lhe também que hoje no Cantinho da Vila há sopa de carne e a sugestão para esta quarta-feira é cozido à portuguesa. Eu sei, deve estar a pensar, mas o cozido geralmente não é à quinta-feira. É verdade, costuma ser à quinta-feira. Mas a verdade é que amanhã é feriado, por isso mesmo a sugestão, o cozido à portuguesa, vai estar disponível hoje no Cantinho da Vila. Aquele cozido feito pela Dona Gilda e muito bom. É a sugestão hoje no Cantinho da Vila. Sinta-se em casa. Entretanto, eu já estive aqui a tentar procurar o fado da Nossa Senhora. Acho que é esta a versão da Amália Rodrigues. É para a Dona Helena Margarida. Daqui a pouco temos beijinhos de parabéns de uns avós que querem mandar os parabéns à Francisca.

amigas, ouvintes, vizinhas. Mas a Lúcia quer mandar hoje um beijinho muito especial ao Filipe Couto, que fez anos ontem. O Filipe é o filho da Raquel e ontem assinalou...

estive aqui a falar com a Anabela Mendonça Pacheco. Ela prefere não ir para o ar, mas quer deixar aqui os seus beijinhos e abraços. Eu prometo que já daqui a pouco nós temos beijinhos e abraços.

Gabriel Valim, esta é a Piradinha e nós continuamos aqui deste lado a fazer-lhe companhia. Já daqui a pouco, nós temos uma canção pedida pela Anabela Mendonça Pacheco.

Anabela Mendonça Pacheco quer mandar beijinhos à família dela, quer mandar beijinhos à sua mãe, à sua tia, às suas primas, às irmãs, um beijinho com melhoras para o tio Carlinhos e para todos que estão connosco. Hoje a Anabela pediu-me para ouvir

0: É a altura de irmos junto do Sr. Eduardo Pacheco. Bom dia, Sr. Eduardo.
1: Bom dia, Sra. Lissânia.
0: Está tudo bem, meu amigo? Está tudo
1: graças
0: bem?
1: Graças a Nosso Senhor.
0: Então, quer mandar abraços, beijinhos para esta gente toda?
1: Em primeiro lugar, eu quero dar um bom dia para si e amanhã um bom feriado.
0: Muito obrigada, igualmente.
1: Um bom dia para ser pai com muita saúde e para a sua família toda.
0: Muito obrigada.
1: Paulo Magalhães, Paulo Renato e um bom dia para a minha filha. E para todos os amigos, sem exceção.
0: Uhum.
1: Continuação de um bom dia e até sexta-feira, se Deus quiser. E a música a senhora já sabe.
0: Roberto Carlos, vamos a uma romântica okay. Do Roberto Carlos. Um abraço para si, bom feriado.
1: Igualmente,
0: até sexta.
1: Obrigado.
0: Obrigado, obrigado. Eu te amo, do Roberto Carlos. Vamos ouvir já a seguir.

É a canção da família aqui pelo Starlight. Mas nós vamos continuar com uma que vai mesmo chamar o verão. É o Amor de Verão do César Romeiro. Daqui a pouco vamos ao Roberto Carlos. Aproveito para lhe dizer que hoje no Cantinho da Vila há sugestão cozido à portuguesa. Geralmente é à quinta-feira, mas como amanhã é feriado, a sugestão passa para hoje.

Entretanto, nós temos aqui um pedido. A Sónia está connosco ali no Café O Jorge, em Vila do Porto. Bom dia, Sónia. Ela pediu-me a música Bota Fogo. Deduzo que seja o Bota Fogo no Terreiro, não é? Beijinhos muito grandes ali para o Café O Jorge. E esta música vai num pedido muito especial. Vai ali para o nosso amigo, o Nelson da Canada, que é mais conhecido por Nodi. Ora, ontem o nosso amigo Nelson da Canada fez 73 primaveras. Ó, Sr. Nelson, a Sónia diz que é um velho rabugento. Vai este abraço grande da Sónia e de todos os amigos aí no Café O Jorge. Espero sinceramente que o seu dia tenha sido bom e que venham muitos mais com saúde, com paz e com muito amor. Um abraço, Sr.

Olha, mandamos beijinhos ali para o Telmo, da mãe da Sónia Medeiros. Telmo, um beijinho grande para ti, um bom dia. Beijinhos, Sónia. Ainda bem que já deste um mergulho nesta nossa fantástica aguinha aqui em Santa Maria. Sim, a aguinha já começa a ficar melhor ali nos 19 graus.

0: Daqui a pouco vamos mandar mais uma vez os parabéns. Desta vez, o António Medeiros está em festa de anos. É o filho da Lília. Já, já, daqui a pouco temos um beijinho para ele.
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Entramos no mês dos Santos Populares. Vem primeiro Santo António e as festas de Santo António em Santo Espírito, aqui em Santa Maria, acontecem já no próximo fim de semana. Não é este? É o próximo. Fim de semana de 12, 13, 14. Celebramos o Santo António. Vamos ter depois o São João. As festas de São João acontecem no Jardim Municipal de 20 a 24. Entretanto, vamos à escolha musical do Sr. Eduardo Pacheco. Roberto Carlos, eu te amo. Para daqui a pouco mandarmos então os parabéns ao António, o filho da Lília.

Roberto Carlos, ou Rei Roberto Carlos, como é por muitos conhecido. Entretanto, vamos dar-lhe conta de mais sugestões, todas elas a pensar no seu almoço. 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O António Medeiros é o filho da Lília Medeiros. Hoje está de parabéns. Muitos parabéns dos pais e de toda a família. Com muita saúde e com muitas coisas boas, António.

A Francisca, o António fazem anos hoje. Ontem o nosso amigo Nelson da Canada fez anos. Ontem também o Filipe Couto fez 22 primaveras. Entretanto, vamos olhar para os armazéns reis. Este é o mês dos

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Entretanto, o município de Vila do Porto já tinha aqui deixado a informação que há alteração na frequência das embalagens de vidro, na recolha das embalagens de vidro, que na Vila do Porto e no aeroporto, porta a porta, acontecia sempre às quintas-feiras, mas que agora, a partir deste mês de junho, foi reduzida apenas para uma frequência quinzenal. Ou seja, vai acontecer de 15 em 15 dias e este mês de junho a recolha do vidro porta a porta vai acontecer nos dias 11 e 25. Marca aí na sua agenda. O município também informa que, devido aos feriados de 4 e 10 de junho, o serviço de recolha de resíduos urbanos indiferenciados e seletivos vai sofrer alterações. Amanhã, quinta-feira, 4 de junho, feriado, não vai haver aquela recolha das embalagens do vidro e das embalagens do papel cartão aos grandes produtores de Vila do Porto e aeroporto. No dia 10 de junho, na quarta-feira, também será feriado, a recolha dos resíduos indiferenciados em Santo Espírito e das embalagens de plástico metal em Vila do Porto e aeroporto, esta sim vai ser realizada conforme o habitual. Os resíduos devem ser depositados na véspera. Agradecem a colaboração de todos os munícipes. Informações importantes com alterações na recolha do lixo, sejam resíduos urbanos indiferenciados ou seletivos, agora nos feriados que aí vêm. Na quarta-feira, 10 de junho, mantém-se tudo igual. Amanhã, quinta-feira, é que não vai haver a recolha do vidro e do papel cartão aos grandes produtores em Vila do Porto e aeroporto. São informações que temos de ir atualizando por aqui, dando-lhe todas estas informações úteis.

E ficamos a saber que ontem tivemos mais um aniversariante muito especial. Foi o filho da Osvalda, que fez anos. O Diogo Piedade. Oh, Diogo, muitos parabéns. Foi ontem que o Diogo fez 12 anos. Aqui vai um beijinho da mãe, da Osvalda, do pai, e vai do irmão, do João Pedro. Muitos parabéns, Diogo. Que o teu dia tenha sido feliz.

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0: Replicamos estes abraços por aqui. Entretanto, quero mandar beijinhos ali à minha comadre, Helena Oliveira. Ela ligou-me há pouco, acabei de falar com ela. Quero mandar beijinhos para o marido, para os filhos, para as noras e o genro, para os seus netos, um beijinho. Para as vizinhas, todas as amigas sem exceção, conhecidos, ouvintes, levam aqui este abraço com votos de um bom feriado para todos, da Helena Oliveira. Cris Ribeiro e a boa disposição aqui à moda da Chula. Já a seguir temos um abraço ali para as estufas dos ananases, estão a trabalhar, a ouvir o Asas, como sempre. Já temos um abraço aí para vocês.

E a próxima canção vai então ali do nosso amigo Rui Botelho, nas estufas dos ananases. Quer mandar abraços para a família dele, a esposa, os filhos, irmãos, sobrinhos, todos um abraço. Vai também um bom dia com um abraço para o Bando dos Quatro, para o Colinho, o Aguinaldo, o Rui Borges, o Alcídio. Abraços aqui do Rui. Bom feriado para vocês. É a boneca de bronze do Jorge Ferreira.

0: estamos mesmo, mesmo na pontinha final desta nossa edição. É sempre um gosto estar consigo nestas manhãs. Vamos fazer uma pausa porque amanhã é feriado, um feriado religioso, Corpo de Deus. Não estaremos por cá, mas vamos regressar para estar aqui consigo na sexta-feira. 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Tenha um bom feriado para fecharmos esta edição, o Mariense Imigrante. A todos uma excelente quarta-feira, um bom feriado. Até mais logo.
1: 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São 11 horas.
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0: primeiro passeio Clássicos de Santa Maria está agendado para 7 de junho. Participam nesta iniciativa veículos com mais de 30 anos, sejam motociclos ou automóveis. No espaço informativo Santa Maria Notícia de hoje, conversamos com Rui Andrade, o promotor desta iniciativa, e ainda com os jovens David Corado, David Cordeiro, João Raposo e Jorge Andrade. Rui, o ano passado podemos dizer que a iniciativa foi de tal forma um sucesso que era impensável que em 2026 não voltasse a organizar esta iniciativa dos clássicos.
1: Pois tinha ficado a promessa. Realmente no ano passado acho que fizemos uma coisa engraçada, conseguimos reunir muitas máquinas que estavam arrumadas, algumas delas que nem sabiam, muitas pessoas não sabiam da sua existência, e realmente conseguimos todas pô-las ali no mesmo espaço e acho que ficou uma exposição interessante. Claro que as pessoas também ficaram com o bichinho, alguns que participaram e já estavam a pedir, e então este ano um passeio ou exposição. Até agora também não tive disponibilidade, e até agora mais também, como já estamos a entrar no verão e o bom tempo, acho que um passeio seria interessante, tentar reunir pelo menos aqueles que têm essa vontade de dar uma volta pela ilha com os seus carros e motos.
0: Aqui o objetivo é que esta iniciativa de 2026 possa também ter o mesmo sucesso que teve em 2025?
1: Eu gostava que sim.
0: Ou a fasquia já está mais elevada?
1: Não. Eu gostava que sim. Esta é diferente, é um passeio. Às vezes nem toda a gente tem disponibilidade, isto às vezes não é fácil, as pessoas têm a sua vida, há pessoas que não estão cá na ilha nesse dia, mas pronto, espero ter, pelo menos reunido das 60 viaturas que tiveram no ano passado, se tivermos algumas, uma boa parte delas, seria interessante para o passeio ter algum interesse.
0: Já vamos falar com os jovens que estão hoje aqui na entrevista, mas antes disso, Rui, portanto, ainda são muitas as máquinas que se vão apresentar ao serviço na edição deste
1: Sim,
0: ano?
1: Sim, até algumas que não tiveram ano passado, este ano já às vezes, por alguma razão, também não estavam preparadas para ir à exposição, mas este ano vão-se apresentar também no passeio. Pronto, e basicamente acaba por ser o mesmo grupo, mas há uma outra viatura que não estava e que agora também vai ao passeio.
0: Já voltamos a conversar. David Corado, o certo é que o ano passado tu tiveste alguma participação na edição anterior ou em 2026 estreias-te nesta iniciativa?
2: Eu em 2025 tive a participação de duas motas. Este ano vou levar o carro, a participação que não estava pronta o ano passado.
0: Relembra-me como é que foi o ano passado. Portanto, as pessoas fizeram-te muitas perguntas. As pessoas que foram ver a exposição foram muito curiosas.
2: Bem, tivemos bastante adesão. Alguns faziam perguntas de se era aquela moto ou não. Motas que nem sequer sabiam que existia.
0: Jorge, o ano passado ficaste só a ver ou também teve dedo teu em participar?
3: Teve dedo meu. Tinha lá bastantes máquinas, minhas e do meu pai, é sempre em conjunto. Tenho só mesmo meu um carro. De resto, as motas são todas em conjunto e tivemos volta de 6, 7 motas. Agora, nesta participação, devido à disponibilidade e também de algumas manutenções que deve ser feito ao nível de serem mais antigas e ter falta de material, estas motas, se calhar vão levar umas 4, 5 e o carro. Queria ver se metia o carro em condições para poder usufruir deste passeio.
0: David, qual é o teu contributo este ano?
4: Este ano o meu carro encontra-se em manutenção, portanto eu vou dar só mais uma assistência no background e se algum veículo for necessário ser transportado, é o que vai acontecer.
0: Que também este trabalho de bastidores é importante.
4: Sim.
0: E o ano passado participaste?
4: O ano passado participei com o meu Corolla, foi um evento assim muito interessante e foi uma boa iniciativa, porque já era uma coisa que já tinha gosto em fazer e já tinha falado algumas vezes com o Rui de se fazer alguma coisa assim.
0: Mas este ano é como se estivesses com o coração nas mãos, que querias apresentar algo teu e ficas só neste momento a dar apoio, digamos assim, a esta organização.
4: Sim. Fico contente, imensamente contente por dar apoio, mas tenho uma pena por não conseguir trazer o meu carro este ano. Foi devido a uma manutenção que não estava programada, mas tem que ser.

0: João, no teu caso em concreto, para já aplaudes esta iniciativa.
1: Exatamente.
0: Não há como não aplaudir, não é? Para quem gosta de carros, para quem gosta de motas e quem gosta de, sobretudo destas relíquias, é sempre importante que as pessoas tenham a oportunidade de as ver.
1: Exatamente. Eu sempre fui habituado com carros e motas desde miúdo, sempre lá com o meu pai na oficina. Também tive e posso participar no ano passado com a minha moto. E é uma iniciativa que ainda bem que alguém está a fazer. Vamos ver se cada vez mais há mais pessoas que queiram aderir, porque eu acredito que aqui na ilha existem mais carros e mais motas que devem estar escondidas por aí e que com o tempo vão aparecer, e esperemos que corra tudo bem.
0: E vocês gostam digamos assim, deste intercâmbio de ver a máquina de um, a máquina do outro? Portanto, conseguem olhar para esta exposição de uma forma descomprometida, ou seja, se conseguirem deliciar com aquilo que estão a ver?
1: Sim, sim. Havia máquinas que vimos na exposição do ano passado, pelo menos falo por mim, que eu nem fazia ideia que existia cá. BSAs, tivemos uns descapotáveis lá bastante interessantes, várias motos de caixa, ou seja,
0: foi interessante.
1: Foi interessante.
0: Rui, o certo é que tu, para teres a organização desta exposição como ela está neste momento, há um trabalho que é feito com alguma antecedência. Portanto, isto tem de algum trabalho.
2: O ano passado realmente foi o ano que deu mais trabalho. Foi o ano zero, não sabia bem como é que ia acontecer, como é que ia ser a parte, se as pessoas iam aderir ou não. Foi preciso bater muitas portas para as coisas acontecerem. Claro, depois fiz um registro, um inventário também de tudo o que existia. Este ano foi um bocadinho mais fácil, se bem que se o ano passado dei o pontapé de saída, este ano tem pelo menos duas pessoas que me acompanharam e que também puxaram por mim, que foi nomeadamente o Luís Andrade, o pai do Jorge, e o Daniel Cabral. E que estavam perguntando e como é que é o passeio e tudo. E então este passeio praticamente somos nós os três que o alinhavamos. Mas foi uma coisa simples, portanto, este ano foi uma coisa muito mais simples, foi só praticamente fazer um cartaz e anunciar, e claro que depois no dia tem ali alguma logística, mas não é uma coisa simples, graças ao trabalho que foi feito no ano passado também.
0: Isto porque o ano passado, como foi a primeira iniciativa, as pessoas não sabiam muito bem qual era o propósito desta mesma iniciativa. Agora, sentes que as pessoas têm orgulho em mostrar aquilo que têm?
2: Sim, sim, sim. Eu acho que, não, as pessoas, no fundo, têm orgulho daquilo e sabem que têm ali uma joia que querem mostrar, porque é muito trabalho, são horas a fio, de bate-chapa, de motores, de muita coisa, e de arranjar peças. Portanto, às vezes não é fácil, tem que se ir a ver o que é que existe ainda. Portanto, há um trabalho muito grande em cada uma daquelas máquinas. E claro que as pessoas ficam sempre orgulhadas quando mostram e quando são também elogiadas do seu trabalho, claro.
0: E o certo aqui nesta iniciativa é que, para além de quer motas, quer carros, estarem muito bem cuidados, ainda por cima conseguem andar na estrada.
2: Sim, só assim é que faz sentido. Não são peças de museu, mas um museu vive e é circular.
0: Que são rodas.
2: É assim é que interessa. Claro que são sempre com algumas fragilidades, porque pode ocorrer, mesmo no próprio passeio, pode ocorrer alguma situação em que alguma das máquinas avarie, que é normal, são com veículos, alguns deles com muita idade. E que são peças, e também não estão diariamente a circular, portanto, há desgaste também de peças do facto de estar a viatura parada. Portanto, há coisas que acontecem, mas de uma forma geral estão todas em condições de circular.
0: Jorge, portanto, relativamente à edição deste ano, portanto, é com orgulho que tu apresentas ao que a tua família apresenta, porque acaba por ser algo de família,
3: sim.
0: E vai passando de geração em geração. Mas aquilo que tu, hoje, nesta exposição de 2026, dás a conhecer ao público, portanto, tu tens um cuidado muito especial com estas máquinas, és muito cioso delas.
3: Sim, sim. Às vezes até em brincadeiras, meu pai diz, já vou vender aqui tudo. E eu não.
0: Nem pensar.
3: Aquilo é nosso, ele financiou quase tudo, é verdade. Mas tenho ali muitas horas minhas na sua restauração e manutenções. De vez em quando ir meter a trabalhar, temos sempre esse cuidado. Só que, como o Rui disse, e volto a reforçar, é muito tempo parado, mesmo não podendo também andar no dia a dia, há sempre peças que tem desgaste por não...

0: aparecer no passeio.
1: Não há uma pré-inscrição?
0: Não, não. A ideia era pronto, irem aparecendo, toda a gente aparecer. Mas pronto, já, algumas pessoas já foram comunicando se iam estar na ilha, se não estavam. Se, e que, mas pronto, os mais antigos são da década de 50. Os que estão na ilha, por exemplo, os que estão na ilha. Pronto, vai até às viaturas com mais de 30 anos, ou seja, tudo que são viaturas mais de 30 anos. Na ilha existem carros de fim da década e motas de fim da década de 40 e de 50, e depois a década de 70, também há muitos já ali da geração dos minis, e portanto, do Toyota Corolla, portanto, a Nissan, portanto, dali de uma época que também é muito interessante, e é o que existe muito na ilha. Portanto, existem veículos muito antigos, portanto, os da década de 20, 30, 40, que aqui na ilha não existe um que eu conheça, e é só.
1: Não existe um enquanto um deles não investir nisso também.
0: Exatamente.
1: David, portanto, vocês têm um cuidado muito especial em tratar destas vossas relíquias. Ninguém pode tocar nelas.
2: Opa, eu por acaso tenho o gosto de, eu não importo de vez em quando, em certas situações, opa, de mostrar, e não importo que até de vê-la andar à minha frente. Eu até tenho esse gosto, se for uma ocasião especial ou então é algo assim, e não importa, até fico contente por ver, por ter sido uma ocasião especial e por ter sido um momento histórico que tem para aquela pessoa.
1: No teu caso, João, és muito cioso, o que é teu.
3: Não.
1: Só podem tocar com os olhinhos,
3: vê-lo? Não, podem ver. Já emprestei a minha moto a amigos para andar, para experimentar. Eu quero que o pessoal se divista. E por acaso também tem dois carros que a gente até estava há pouco a falar sobre isso com o Rui. Vamos ver se arranjá-los para o ano. Espero que volte-se a fazer mais um evento e vamos ver se as pessoas vão participar. O David aqui há de ir ajudar a arranjá-los.
1: Porque,
3: vamos ver.
1: Porque assim, nesta vossa paixão por estas relíquias, quer sejam carros, quer sejam motas, não é só olhar para elas, apreciar. Portanto, vocês próprios também gostam de saber as marcas, portanto, coisas relacionadas com a mecânica. Portanto, é uma aprendizagem constante também para vocês, ou vocês já sabem tudo dos vossos carros e das vossas motas?
3: Não, há sempre espaço para aprender, saber os truques de uns e de outros. Às vezes há pessoal que trabalha um motor, por isso há sempre pequenas coisas que a gente pode aprender, ver se consegue adaptar no nosso veículo. Há pequenas coisas assim engraçadas que se aprende e que se pode fazer.
1: David, aqui também estas motas e carros têm que estar em espaços com um ambiente propício para não enferrujar algumas peças. Portanto, que cuidado é que vocês têm para cuidar bem daquilo que são as vossas relíquias?
4: Convém, eu falo para mim, tento ter sempre os meus veículos guardados, mas às vezes não dá, temos que andar com eles também. Não é só ter os veículos guardados, se estiverem lá guardados e não andarem, são clássicos, mas são diferentes, temos que andar com eles, mas sempre que posso tento tê-los já à brigada.
1: Isto porque, apesar de serem relíquias, o certo é que também é possível vocês desfrutarem destas máquinas.
4: Sim,
1: e esse também é o objetivo.
4: Acho que faz sentido a gente usufruirmos delas, ter por ter, para darem para lá num canto, para mim não faz sentido.
1: Jorge, e aqui vocês vão encontrando pessoas que têm conhecimentos em termos mecânicos, que façam estes trabalhos. No teu caso em concreto não tens esse problema?
5: Não tenho qualquer problema com isso. Se não sei, tento chegar a um consenso com o meu pai, com o meu avô, tenho outros conhecimentos que são da época destas máquinas antigas, e também tentamos sempre que não soubemos alguma coisa ou que não nos está a vir à cabeça a pesquisar. Há sempre fóruns de algumas máquinas em específico, que é muito bom para nos auxiliar. E
1: portanto, lá em casa vocês trocam muitas ideias sobre carros e motas?
5: Sim, realmente quando estamos em restauro e tudo, aí, que cor é que se calhar caía melhor ali, que peça é que ia para ali, se calhar a gente polia isto, se calhar ali mandava cromar, assim, jogadas para ver se abrilhanta a moto também. para não olharem para aquilo, lá um ferro velho. Não...

0: E para nós não, falo para o grupo todo, no meu caso, mas eles devem ser da mesma opinião. Eu olho para aquilo e vejo história. Eu, por exemplo, o meu Datsun, todos os nossos carros e motas têm história, mas o meu Datsun correu no Campeonato Nacional de Clássicos. Fez uma corrida em 2009, tem passaporte técnico e depois transformei-o para o carro do dia a dia. É quando quer, pego nele e vou dar a minha voltinha. E também quero mostrar ao público isso. E de vez em quando vem e queria. É pena não ter mais tempo, mas se não usava o mais tempo. E é assim.
1: Mas vocês, por exemplo, todos os dias dedicam-se um bocadinho às vossas máquinas, ou às vezes não é possível quanto vocês gostariam?
2: Às vezes não é bem possível quanto aquilo que a gente gostaria, mas tentamos sempre ver sempre aquele pormenor, então sempre às vezes à procura de material, é pá, não dá para fazer 100% daquela maneira, mas às vezes ter que adaptar um pouco de maneira que, é pá, talvez esta ideia talvez dê jeito para nos facilitarem trabalho ou então facilitarem manutenção. E muitas das vezes é mais também o momento também de limpeza e andar com ele.
1: Sim, porque isso ainda tem muito que se lhe
2: Sim,
1: diga.
2: sim, sim, sim.
1: Rui, portanto, o Jorge falou aqui que se calhar as pessoas podem pensar que são ferros velhos, mas isto não são ferros velhos. Obviamente, há máquinas que, pelo desgaste de utilização, que pelo passar dos anos vão tendo alguns problemas técnicos e mesmo em termos estéticos. Mas é para isso que entram estes jovens
3: Exato,
1: em cena,
3: exato, exato.
1: para cuidarem deles.
3: Não, ferro velho é quando já não anda, que está lá num canto. Estes não são só, são relíquias e são tesouros bem guardados que contam a história e que realmente há um gosto especial que as pessoas gostam de manter. Há o gosto pela mecânica em si, há o gosto por manter aquele veículo. De forma a ser mostrado e dar vida ou prolongar a vida àquela máquina.
1: Portanto, no espaço continental ou no território continental, de vez em quando aparecem algumas exposições de clássicos.
3: Ah, sim, pelo país todo existe. Em Portugal existem coisas muito exposições e eventos muito interessantes. E deste fim de semana aconteceu na Madeira. Um evento que para mim a nível nacional é uma coisa lindíssima, carros lindíssimos. Tive horas a ver vídeos ainda este fim de semana na Madeira, porque são realmente eles levam aquilo muito a rigor, e ainda há mecânicos e pessoas que fazem aquilo de uma forma com rigor.
1: Quem trata dos carros ou das motas com muito cuidado, muitas vezes é um trabalho de artista.
3: É, completamente. Isto, eles são artistas, completamente. É um ofício. Mas hoje em dia quem trabalha nestas máquinas tem que ter um conhecimento que vai mais muito além da mecânica geral. Portanto, há aqui um conhecimento e um saber fazer que os torna realmente artesãos ou artistas mesmo.
1: Aqui, João, convém não se pôr nem motas nem carros na mão de quem não sabe mexer nelas.
4: Às vezes, mas o pessoal aprende é a mexer, bem ou mal. Por isso, se mexeu, não deu certo, há de aprender o porquê que não deu certo. E hoje em dia, com as tecnologias, com a internet, como estamos aqui a referir, os fóruns, os grupos lá fora, o pessoal normalmente ajuda sempre uns aos outros, explica o que é que deve fazer e a pessoa vai aprendendo.
1: E por norma, vocês quando vão para a estrada ou para um passeio, para uma iniciativa qualquer com as vossas relíquias, têm outro, portanto, cuidado quando andam na estrada do que, por exemplo, com o vosso veículo ou moto ou carro que andam no dia a dia?
4: Às vezes. Porque acho que é quanto mais velho o veículo, mais cuidado nós temos. Porque deu trabalho a arranjar, deu trabalho a encontrar as peças, ou às vezes pronto, acidentes acontecem, especialmente motas. Então, acho que o cuidado é outro.
1: Aqui, David, o objetivo não é escorrelar nada, mas pensas nisso quando, por exemplo, vais dar um passeio.
2: Pá, eu não penso nisso porque eu faço sempre figas para não correr nada mal, mas às vezes eu passear por certos sítios, porque no meu caso eu ando mais, é um carro que eu ando mais dia a dia, acabo por ter que também ter aquele pensamento de dia a dia que tem, como qualquer pessoa tem que ter. E tem que manter, e tem que se manter.
1: É também a mesma sensação? Ou o mesmo objetivo?
5: Temos que andar com aquilo com cuidado, porque falando principalmente no sistema de travagem, não é bem igual, não tem nada a ver com o sistema de travagem dos carros hoje em dia. E é como já disseram, é preciso, temos que ter cuidado com aquilo que temos. Se formos sempre sem cuidado, depois a gente é que vai ter que o arranjar.
1: E Jorge, uma coisa é andares no teu veículo do dia-a-dia, digamos assim, outra coisa é quando tu vais para a estrada com uma das tuas relíquias.
0: Exatamente.
1: Não é a mesma coisa.
0: Não é a mesma coisa.
1: Mas pensa-se muito nisto, ou...
0: Não, é mais por instinto também. Porque mesmo um carro não é... É falta do meu, não é tão seguro como do dia-a-dia. É preciso ter uma atenção ao conduzir. Também devido à não existência do ar-condicionado, também faz falta termos aquele vidrinho, que aí também nos dá o gozo de poder andar com aquele carro. E sim, é diferente. Quando sentamos naquele carro, não é tão confortável como se calhar o nosso do dia-a-dia e dos de hoje em dia. E também sentimos assim um bocado de desconforto. Aí, pá, não, se calhar não vão andar tão depressa que pode dar asneira. É mais essa ideia.
1: E vocês já.
3: Aí vê-se mesmo o gosto, porque o carro não são carros confortáveis, não são carros, muitos deles com direção que não têm direção assistida, sistemas de travagem muito artesanais, molas ainda muito duras. Portanto, é mesmo o gosto.
1: Não dá muita velocidade?
3: Não dá. Também não, velocidade também não é o que. É mesmo. O gosto.
4: E isso é que torna uma condição divertida.
3: Exatamente.
4: Quanto mais instável, mais divertida é.
1: E vocês um dia gostariam de ir, por exemplo, a uma exposição no continente, ou mesmo na Madeira, como o Rui disse, para lavarem as vistas, digamos assim?
4: Ah, sim. Eles lá fora fazem coisas ao pormenor, em grande escala. São pessoas que se juntam de várias partes do país, por isso é diferente.
1: Mas, Rui, o certo é que mesmo à escala de Santa Maria, que é uma ilha pequena ou um território insular pequeno, o certo é que já vão aparecendo algumas máquinas que faz favor.
3: Pois, realmente Santa Maria tem um parque automóvel interessante em várias áreas, tanto nos carros modernos, mas nos carros antigos apercebemos nesta exposição que realmente havia algumas coisas que não andam tanto na estrada no dia-a-dia, mas que ainda, para a nossa dimensão de ilha, com 5 mil pessoas, ter 60 viaturas antigas, que é o que tínhamos na exposição do ano passado, acho que foi realmente interessante.
1: E em termos de seguros, é mais caro, por exemplo, um seguro para um carro antigo? Não?
0: Não.
1: Rui, tu queres deixar um convite para que as pessoas que se associem a esta iniciativa, se não participarem, mas pelo menos que vão ver as máquinas passar.
3: Sim. O convite é à população em geral. Quem tem essas viaturas antigas com mais de 3 anos, que tenham estado na exposição no ano passado ou não, apareçam às 2 da tarde no Jardim Municipal. Lá vai ser o ponto de partida. A partida está prevista para as 2h30. E vamos percorrer a ilha, as freguesias. E depois de percorrermos uma parte da ilha, vamos ter um momento de paragem na Praia Formosa, no Parque de Campismo. Durante um espaço de tempo, uma hora e pouco, as viaturas vão estar lá em exposição. Para quem quiser, quem estiver na praia ou que vai à praia de propósito, pode ir. O Parque de Campismo vai ter o parque de estacionamento aberto, tanto na porta de baixo como no caminho de Malbusca, para quem quiser ir lá ver e também estar um bocado naquele espaço do Parque de Campismo. Vamos ter também um grupo de urban sketchers que estão agora a fazer um trabalho interessante na ilha de desenhos e vão estar lá a desenhar as máquinas também, que se juntaram a esse grupo. Portanto, não houve inscrições, por isso eu faço o apelo a que todos venham preparando as suas máquinas. Não vamos a Maio e São Lourenço,
1: tem em conta a idade dos veículos, não é verdade?
3: Dos veículos, normalmente alguns motociclos podiam aquecer. Então, o ideal é que a gente caminhe todos e chegue todos. Portanto, o caminho vai ser Santa Bárbara, Santo Espírito, em princípio temos aos Anjos e à Praia Formosa, e então na Praia Formosa teremos esse um pequeno de convívio e disposição das viaturas. Portanto, vem a população em geral, vai ao Parque de Campismo para visitar por volta das 4, entre as 4 e as 5 e meia da tarde, para vai estar lá as viaturas em exposição e poderão apreciar e conviver com todos os amantes das viaturas antigas na ilha.
1: Vamos então saber o que é que, neste passeio em concreto, o que é que tu vais levar para a estrada?
5: Vou levar um Suzuki Swift GTI de 1992. Tenho também uma Zundapp 517 de 1960 e falta-me agora o resto. Tenho uma BSA de 1952 e tenho um triciclo de 1900 e também não sei até ao certo.
1: David, tu só conduzes um, portanto os outros pediste aos amigos para conduzirem? Ou como é que é?
5: Epá, não estão completamente apostos, tipo, passei, por enquanto vai ser só o carro.
1: Ok, mas vão estar em exposição no parque de campismo?
3: Não. São os que vão ao passeio.
5: Os que vão ao passeio vão.
2: Eu, no meu caso, eu não vou conseguir levar o meu Toyota, mas devido à manutenção, mas vou estar lá para prestar assistência, como já tinha dito, e vou estar a dar o meu melhor e vou, se for possível, vou ajudar toda a gente no que for preciso.
1: Mais um momento de aprendizagem.
2: Sim, isso é verdade.
3: É um Toyota...
2: O Toyota Corolla KP20 de 1971.
1: João.
4: Pronto, eu vou com a minha moto, com a minha Sash, de 1988. E tenho dois Corsas Ás de primeira geração, também de 80 e tal, agora não sei a data ou certo, que estão arrumados na garagem, que vai ser para arranjar e futuramente vamos ver se vão no próximo passeio.
1: Jorge?
0: Eu tenho um Datsun 1000, que espero levar com a certeza que vai, ao passeio, de 1969, encontro-se já poucos em Portugal, muitos já foram derretidos devido à chapa fina do Japão. A nível de motas, em conjunto com o meu pai, temos uma KPS50 de 1990, uma XF17 de 1989, dois triciclos também da década de 90, uma Zundapp KPS 515 também da década de 60. 60, 70. E temos uma MZ CZ 175 de 1975 e uma Sash Hércules de 1959, também 175 de cilindrada.
1: Muitas vezes as pessoas que têm estes carros antigos ou estas motas antigas têm a verdadeira noção do que é que têm?
3: Alguns sim, outros foram porque estava na família e foram guardando e também não se desfizeram delas e às vezes não têm a noção da relíquia que têm em casa. E acredito que ainda hajam muitas motas que estão aí em algumas casas, porque pessoas que emigraram na década de 60 e as motas ficaram e nunca se desfizeram delas, ainda deve haver algumas coisas por aí. Quem tem essa questão da mecânica e gosto, claro que sabe o que é que tem, até porque hoje em dia com a internet, com os fóruns, tem muita noção de que é que existe, o que é que não existe, portanto já existe mais essa noção.
1: 7 de junho marca o regresso de clássicos, automóveis e motociclos às estradas de Santa Maria.

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3: Espero que esteja a gostar da nossa seleção musical. Daqui a pouco vamos falar-lhe da Júlia B. Em entrevista diz que almeja ser atriz em Hollywood. Vamos falar disso daqui a pouco. Para já temos Carlão numa canção que dedica à mãe.

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0: Boa tarde, são 15 horas.
1: 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Relembrar que durante a semana, às segundas, terças, quartas e sextas-feiras, são dias de oficinas no Só Atelier. Durante a semana, atividades na biblioteca para os mais pequenos e durante o mês, atividades para o Clube 60+, em datas e locais, consoante programação. Relembrar também que às sextas-feiras há noites de karaoke aqui no Asas do Atlântico. Informações ou mais informações através do código QR ou em exploresantamaria.pt/agenda. 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
0: 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Estamos consigo, continuamos nesta tarde. Desta vez com Mike Towers, La La La. Uma boa viagem em sintonia connosco. Uma boa tarde de trabalho, véspera de mais um feriado.

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2: E vamos falar-lhe de Júlia B. Ela deu uma entrevista ao podcast Camarim, onde disse que almeja fazer filmes em Hollywood. Esta entrevista teve algumas revelações curiosas. Júlia B manifestou o sonho de um dia colaborar com a fadista Carminho, mas primeiro começou por falar de um disco trilingue que está a preparar, de título homónimo, e que vai suceder ao álbum de estreia, o disco Voadores. A cantora mostrou os dotes de poliglota nas línguas portuguesa, inglesa e castelhana neste novo disco. Júlia B repesca as memórias do clássico feminista de Cyndi Lauper, com a canção Girls Just Wanna Have Fun, através de um olhar atual nesta canção. E o compositor não é um músico qualquer, é nada mais, nada menos do que Justin Parker, o homem por detrás de canções de Rihanna, Azalea Banks ou Licky Lee. Júlia B é também reconhecida como atriz e diz que apaixonou-se por esse ofício. Em modo de brinde final, Júlia partilhou um spoiler do seu próximo álbum. E partilhar significa, no seu caso, cantar. Nós, sem mais demoras, vamos ouvir uma das canções interpretadas por ela deste grande clássico, Girls Just Wanna to Have Fun, de Cyndi Lauper. Aqui por Júlia B. E com, sei lá, uma sonoridade meio samba. Vale a pena para ouvir nas tardes de verão que aí vem.

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1: E há pouco estávamos a ouvir Ellie Goulding com Love Me Like You Do. Agora com uma canção bem mais recente, esta tem cerca de meio ano. Convém dizer que Ellie Goulding já presenteou os fãs com esta notícia de que vai ter um novo álbum, será lançado no dia 4 de setembro. O disco vai ser composto por 10 canções e vai chamar-se I Know Too Much. Black Prada Dress é o nome do primeiro tema de avanço e vai ser dado a conhecer na próxima sexta-feira, dia 5 de junho. E nós vamos estar aqui para ouvir em primeira mão no Entre Margens. I Know Too Much é o sexto álbum da Ellie Goulding, vai suceder a Higher Than Heaven, editado em 2023. Ficamos então à espera de novos singles. O álbum sai a 4 de setembro.

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Estamos a 10 minutos para as 4 da tarde. Estamos quase a terminar o Entre Margens, esta viagem pelo mundo da música, com diferentes nacionalidades, diferentes estilos musicais, algumas novidades. Ainda vamos ter tempo de lhe dar mais uma curiosidade. Mas antes disso, vamos dar a volta ao mundo com São Pedro e Carolina Deslandes. Juntos, eu gosto desta canção.

dava a volta ao mundo. São Pedro e Carolina Deslandes. E você, gosta dos Belen de Sebastian? Fica a saber que eles lançaram It Only Takes One Lion, a canção de apoio à seleção masculina de futebol para o Mundial 2026, que vai decorrer entre 11 de julho, ou melhor, 11 de junho e 19 de julho. Está mesmo quase a começar. Vai acontecer no México, nos Estados Unidos e também no Canadá. O título da música, It Only Takes One Lion, é uma referência ao emblema da seleção escocesa, mas também é assim uma espécie de indireta à rival e vizinha Inglaterra, cujo símbolo são três leões. A letra da música faz referência à vitória decisiva contra a Dinamarca a 18 de novembro do ano passado, que lhes valeu a qualificação direta para este Mundial. A letra da canção sublinha também o programa da seleção escocesa de futebol, mencionando os nomes dos adversários da Escócia no grupo, que é o grupo C. A música é ainda o memorial das lendas escocesas de futebol, com uma referência a Andrew Watson, que se tornou no primeiro praticante de futebol negro federado. Stuart Murdoch faz ainda uma brincadeira geográfica. Mount Florida is coming to Miami. Mount Florida é um bairro de Glasgow, a cidade mais industrial da Escócia. Miami é uma das cidades onde a Escócia vai jogar na fase de grupos do Mundial 2026. Eu estou curiosa para ouvir esta canção, mas como eu gosto muito de Belen de Sebastian, devo gostar da canção.

Estamos a 3 minutinhos para o sinal horário das 16. Com a canção dos Bell and Sebastian num apoio à seleção da Escócia. Mas claro, se estamos aqui a colocar uma música de apoio à seleção da Escócia, só poderíamos terminar este nosso Entre Margens com o apoio à nossa seleção portuguesa, que também vai entrar em campo já no dia 11 de junho. Entretanto, ficamos por aqui, relembrando que vai haver informação à hora certa e depois vai poder ficar bem acompanhado com uma boa seleção musical pensada em si. Continuação de uma excelente quarta-feira e já agora um bom feriado. É que amanhã é feriado. Esta é a canção de apoio ao Mundial. Foi lançada pela Federação Portuguesa de Futebol. A canção foi produzida por Sam the Kid, junto às vozes dos rappers Sam the Kid, Sir Scratch, Gissan, Bispo e Papillon. É com esta que nos despedimos. Bom feriado, até sexta-feira.

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0: Boa tarde, são 16 horas.
1: 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Este é então o momento certo para lhe dar as boas-vindas a este espaço informativo. Vamos conhecer alguns dos destaques noticiosos. Requalificação é prioridade para modernização dos serviços públicos, diz Bolieiro. Francisco Pimentel destaca diligências entre governos a favor das IPSS dos Açores. Clube Desportivos Marienses participa no encontro regional sub-14 masculinos handball, que decorre na terceira entre 4 e 7 de junho. O presidente do Governo dos Açores, José Manuel Bolieiro, aponta a requalificação como prioridade para a modernização dos serviços públicos. O governante visitou esta terça-feira as obras de reabilitação do Centro de Saúde do Nordeste, uma intervenção que representou um investimento de cerca de 1 milhão de euros, tendo salientado a importância desta obra, que veio resolver diversas patologias estruturais e construtivas identificadas neste edifício e garantindo melhores condições para utentes e profissionais. O presidente do Executivo dos Açores referiu que o seu governo conseguiu, através desta requalificação, qualificar o Centro de Saúde no que diz respeito à sua segurança infraestrutural, mas também à utilização de soluções amigas do ambiente, referindo que hoje existem melhores condições para prestar cuidados de saúde e para se trabalhar. A intervenção contemplou a reabilitação estrutural de elementos em betão armado, a correção de patologias construtivas, a recuperação de fachadas e coberturas e a renovação das redes de abastecimento de água e de combate a incêndios, bem como a instalação de novos sistemas de produção e distribuição de águas quentes sanitárias. O presidente do Governo dos Açores aproveitou a ocasião para defender uma maior valorização das intervenções de reabilitação nos futuros instrumentos de financiamento comunitário, considerando que muitas das necessidades das regiões passam pela recuperação e adaptação de infraestruturas já existentes. Tenho procurado fazer pedagogia junto das instâncias europeias no sentido de que a nova programação financeira plurianual tenha a capacidade de apoiar não apenas novas construções, mas também a reabilitação, a requalificação e a funcionalização das infraestruturas existentes. Muitas vezes os orçamentos próprios não são suficientes para responder a estas necessidades, frisou Bolieiro. O presidente do Governo dos Açores acrescentou que esta é uma linha estratégica que o Executivo açoriano pretende continuar a aprofundar em diversas áreas de governação. O deputado do PSD Açores à Assembleia da República, Francisco Pimentel, destacou esta terça-feira aquilo que considera ser o bom caminho conseguido através das diligências entre o Governo Regional e o Governo da República para o funcionamento das IPSS do arquipélago num trabalho de articulação institucional que desmente o alarmismo de Francisco César e do PS Açores. O diálogo estabelecido entre tutelas, que também me coube, de alguma forma moderar, garantiu a atualização anunciada de 2,4% dos valores padrão no âmbito dos contratos de cooperação na modalidade de valor cliente, o que diz bem o trabalho da Secretária Regional da Saúde e Segurança Social junto das várias IPSS dos Açores e desmonta os discursos alarmistas por parte de quem só pensa em criar frenesinha eleitoral, afirma o social-democrata. Com efeito à recente adenda ao acordo base para 2026, que foi assinada, abrange inúmeras respostas sociais em diferentes áreas e reforça a capacidade de resposta das entidades que são parceiras na região, e isto só foi conseguido porque efetivamente tivemos dois governos, os Açores e a República, que falaram uma só voz, bem ao contrário do que dizem o deputado Francisco César e o PS, frisa Francisco Pimentel. O parlamentar social-democrata refere que nunca é demais recordar que estamos a falar de verbas necessárias para o valioso desempenho social daquelas instituições, mas também do financiamento necessário a assegurar o pagamento dos salários, dos subsídios de férias e da atualização remuneratória para 2026-2027, reconhecendo-se o importante contributo de todos aqueles trabalhadores dão na prestação de um serviço social de qualidade. Foi reconhecida pela República a existência de valências com custos por utentes nos Açores, muito superiores à média nacional, explica o parlamentar, sublinhando que ficou acordada a realização de um estudo tendente a perceber e a corrigir tal situação para o futuro, de forma a haver uma correção progressiva e que não hipoteque o nível de qualidade social prestado pelas IPSS e misericórdias da região. Francisco Pimentel recorda que o Instituto da Segurança Social dos Açores está a promover este estudo, que vai apurar o custo real das respostas sociais prestadas pelas IPSS dos Açores, num trabalho que abrange instituições de todas as ilhas, estando previsto que haja um relatório preliminar em junho e um relatório final em julho, sobre o qual o Governo Regional e o Governo da República poderão definir o melhor futuro para as políticas de financiamento e de cooperação social, concluiu Francisco Pimentel. António Ventura, secretário regional da Agricultura e da Alimentação, anunciou a abertura de um novo curso para a admissão de 20 guardas florestais, um contingente que irá reforçar os 53 profissionais que se encontram atualmente ao serviço da região. O anúncio foi feito durante as comemorações do Dia Regional do Guarda Florestal, que foi assinalado recentemente no Conselho do Nordeste. A cerimónia conta também com a presença do diretor regional dos Recursos Florestais e Ordenamento Territorial, Nuno Sousa, decorreu na Reserva Florestal de Recreio de Viveiro do Nordeste. Na sua intervenção, António Ventura destacou o papel dos guardas florestais enquanto símbolo de autonomia, assumindo uma identidade de natureza e de ruralidade açoriana, sublinhando a relevância destes profissionais no desenvolvimento da região. Importa reconhecer a importância da multifuncionalidade dos guardas florestais, que atuam sobre um grande leque de áreas económicas, lúdicas, sociais e ambientais, afirmou o governante. O secretário regional recordou o contributo histórico da classe para o progresso social e económico das ilhas, referindo que os guardas florestais fizeram parte do desenvolvimento dos Açores, estiveram na abertura de muitos caminhos, possibilitando acessibilidades para a agropecuária e para as comunidades, e asseguraram desde longa data a sensibilização para a conservação da floresta. Lembrando que a floresta ocupa cerca de 30% do território regional, António Ventura frisou que os açorianos veem os guardas florestais como guardiões e promotores da floresta e da sua específica diversidade. As suas vastas competências incluem a produção de plantas em viveiro, a recuperação e manutenção de pastagens baldias, o acompanhamento de obras em caminhos rurais, a gestão e fiscalização de recursos energéticos e piscícolas em lagoas e ribeiras, bem como a realização de censos. O Dia Regional do Guarda Florestal foi instituído em 1997 como forma de reconhecimento público pelo papel desempenhado ao longo de mais de 5 décadas por estes profissionais na valorização e utilização racional dos recursos naturais dos Açores. Há cerca de um ano, a Ilha de Santa Maria ficava em choque e desiludida com o desaparecimento do cálice litúrgico do século XVI, um objeto de prata em banho de ouro. Durante este tempo, as entidades policiais investigaram o caso. Agora, regressou ao lugar de onde nunca devia ter saído. O padre Carlos Espírito Santo explica-nos o percurso deste objeto desaparecido que volta agora a aparecer.
2: Descobrimos, ou demos por conta da falta dele, em agosto do ano passado, que estávamos a prepará-lo para a festa do 15 de agosto, e demos pela sua falta. A partir daí começou uma série de investigações e procura.
1: Tinham sempre esperança de que um dia o cálice voltasse para o seu lugar, ou houve ali alturas em que a esperança quase que ia esmorecendo?
2: Normalmente, nestes casos, é muito raro reaver as peças da arte sacra. E até porque, às vezes, a Polícia Nacional, a Polícia Judiciária, recupera muitas peças, já nos explicaram isso, mas tem lá um espaço que tem muitas peças de igrejas de Portugal e que não sabem quem é. E nós temos esta alegria, embora mantivéssemos sempre um bocadinho de esperança, mas tínhamos que ser realistas.
1: De alguma forma foram acompanhando as diligências que as entidades policiais iam fazendo ou não?
2: Sim, o inspetor que pegou no caso esteve sempre em contato comigo, veio cá inclusive a Santa Maria, esteve a investigar, entrevistou uma série de pessoas envolvidas.
1: Eis que chega então a boa notícia de que conseguem recuperar o cálice.
2: Exatamente.
1: Como é que foi?
2: Foi de uma forma realmente surpreendente e misteriosa, porque veio numa caixa do CTT, do posto CTT de Santarém, vem dirigida à Igreja Matriz, mas com a morada da Junta de Freguesia de Vila do Porto. E, portanto, foi um mistério. Teve que chamar a PSP e ela que foi lá abrir a caixa, e era o cálice que tinha desaparecido.
1: Portanto, uma satisfação imensa de recuperar esta peça.
2: Sim, sem dúvida, porque é uma peça que faz parte da história desta igreja, desta vila, e, portanto, é uma alegria.
1: O seu padre tem, assim, alguma explicação do que é que possa ter acontecido para que o cálice tenha sido agora devolvido?
2: As explicações só podem ser duas. Ou pela divulgação mediática que teve os meios de comunicação social e a pessoa viu que não se conseguia desfazer tão facilmente da peça, ou arrependeu-se. Ou a pessoa teve consciência e arrependeu-se e mandou para trás. Só pode ser essas duas razões, porque não é normal este facto.
1: Ainda estamos a falar de uma peça muito valiosa. E quem a levou tinha consciência do valor daquela
2: peça?
1: Sim,
2: sem dúvida, sem dúvida. Pelo menos minimamente tinha consciência. Porque já houve assaltos na Matriz e levaram outras coisas que não tinha valor quase nenhum. E esta foi a única vez que levaram.
1: Seu padre, costuma-se dizer que casa arrombada, trancas à porta. Neste caso em concreto, vão tomar algumas medidas adicionais de proteção em relação a este e a outros objetos?
2: Sim, nós a nível de portas já mudamos as fechaduras, já as restringimos o número de pessoas que utiliza essa chave. Neste caso, esta peça agora vai estar sempre, embora vamos usar quinta-feira, mas vai estar sempre no cofre e outras que têm algum valor, mas não podemos pôr tudo no cofre, que o cofre não cabe tudo. Mas vamos arranjar outros meios que possam salvaguardar estes acontecimentos.
1: Cálice litúrgico do século XVI, que desapareceu o ano passado da Igreja Matriz, foi agora recuperado e vai ser utilizado já esta quinta-feira, dia do Corpo de Deus. A Ilha Terceira é palco do Encontro Regional Sub-14 Masculinos Handball, que decorre entre 4 e 7 de junho. O Clube Desportivo Os Marienses é o representante de Santa Maria nesta competição, defrontando o Grupo Desportivo Biscoitos e o Algualva, da Ilha Terceira, o Sport Clube da Horta e o Marítimo Sport Clube de São Miguel. João Pedro Costa, treinador do Sub-14 do Clube Desportivo Marienses, explica as expectativas do Clube de Santa Maria relativamente a esta presença no regional.
3: São sempre as melhores, né? Tivemos aí o trabalho de uma época inteira, desde outubro mais ou menos, e é o principal objetivo deles, é a competição oficial do escalão.
1: Os atletas estão felizes por participarem nesta competição. Enquanto vocês treinadores, o que é que vão nestes últimos treinos, digamos assim, comunicar aos miúdos para que também enfrentem esta competição com mais vontade, com mais garra?
3: Sem dúvida nenhuma, eles estão sempre muito animados, né? Porque agora sim é competição, é contra o próprio escalão deles e tal. E eu tenho a filosofia, sempre tive que sempre o último treino, não gosto muito de colocar muita pressão, é um treino mais livre, mais espontâneo, mais para tirar mesmo essa pressão dos jogos, e a partir do momento que a gente chega lá é que começa mesmo a seriedade da competição.
1: Aqui o conselho que dá aos atletas é que entrem em cada jogo com o intuito de fazerem o que sabem fazer bem, que é jogar handball, e depois o resto vem por acréscimo?
3: Sem dúvida nenhuma. O primeiro intuito é jogar handball e, acima de tudo, ser feliz e se divertir lá dentro.
1: O Clube Desportivo Os Marienses, o representante de Santa Maria no Encontro Regional de Sub-14 Masculinos, que decorre na Ilha Terceira entre 4 e 7 deste mês de junho. Para além da competição relativa à conquista do título de campeão regional, quem ganhar esta competição terá também o direito desportivo de representar os Açores no Encontro Nacional deste mesmo escalão. E antes de finalizarmos este espaço informativo, disponibilizamos as informações que nos chegam do Instituto Português do Mar e da Atmosfera. Ficamos com a previsão meteorológica ainda para o dia de hoje e para as ilhas de Santa Maria e São Miguel. Períodos de céu muito nublado com boas abertas. Vento noroeste, num sousa moderado, 10 a 30 km/h, rodando temporariamente para oeste. Mar de pequena vaga, ondas a oeste de 1 metro, aumentando para 2 a 3 metros e passando a noroeste. Está assim concluído este espaço noticioso. Desejo-lhe uma ótima tarde.
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0: Boa tarde. São 18 horas.
1: 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Bem-vindos a mais um Short Story, em que eu trago uma história por semana. E na continuação do universo Alice, do País das Maravilhas, ouvimos dois atores que fazem parte deste trabalho, FF e Cici Martins.
2: E musicalmente eu acho que este musical, esta Alice no País das Maravilhas, não podia ser mais rica. Porque ao longo desta história, ao longo desta hora e meia de espetáculo, passamos por todos os géneros musicais possíveis, ou não estivéssemos a falar das composições do Artur Guimarães, que é este gênio que ainda por cima é tão generoso, que nos permite também criar, sugerir. E houve um grande trabalho de equipa na construção deste processo. Foi um processo duro, porque é um processo bastante exigente a todos os níveis: humano, criativo, técnico. É um espetáculo bastante minucioso e é aqueles espetáculos em que nos sentimos um trapezista e que, portanto, nada pode falhar. Felizmente sabemos que temos a rede certa por baixo. Exato. Ainda assim, não ousamos cair.
3: Exato.
4: Em termos musicais, acaba por ter aqui alguns dos estilos também são muito conhecidos, do FF principalmente, porque sempre tentou beber alguns dos clássicos.
2: Ah, é verdade. Imagina eu aqui de repente no tribunal, sinto-me o fantasma da ópera, mas de repente fica uma coisa ópera rock, então já estamos no Jesus Cristo Superstar. As influências são tantas, eu acho que também, de forma muito subliminar, não nada evidente, este musical também é uma grande homenagem a diversos musicais que nos inspiraram. Temos aqui semeados ao longo desta história e desta estética muitos dos musicais que todos nós gostamos.
3: Eu acho que o Marco também quis brincar exatamente por isso, com isso.
2: Com isso, sem dúvida.
4: Já agora, só para terminarmos, Cici Martins, mais um musical juntar.
3: A acumular. Eu acho que fazer mais um para mim, eu nunca é sentido dessa forma. É sem dúvida estar na minha praia. Eu amo, acho, esta forma de arte, podermos brincar por cima de música, fazer teatro ao mesmo tempo que estamos a dançar. Portanto, é uma conjugação que a mim me diverte, mas não só. Acho que estamos todos a trabalhar além das nossas capacidades. Parece que estamos sempre a tentar ser versáteis em qualquer coisa
2: e correr riscos
3: e sem dúvida que me traz sempre a aceitar um grande sim nestas loucuras.
4: A peça de teatro musical Alice no País das Maravilhas está em cena no Teatro da Trindade e na Atel e vai estar em cena até ao fim do ano 2025. Poderá encontrar mais informações no site do Teatro da Trindade ou nas principais plataformas de venda de bilhetes online. Short Story volta para a semana e estamos sempre aqui, é claro, na rádio, mas também em podcast. Poderá recordar outras histórias.
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1: Boa noite, são 22 horas.
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